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2: Afri Rádio, bom dia, quinta-feira. Não sei se te acontece o mesmo, mas as quintas-feiras têm uma energia diferente, porque o fim de semana ainda não chegou, mas já conseguimos sentir, já conseguimos vê-lo de longe. E olha, antes de sair de casa, encontrei uma curiosidade engraçada. Sabias que a apresentação mais vista da Copa do Mundo 2026 no Instagram da FIFA é a da Shakira e o Burna Boy? Pois é, 180 milhões de visualizações, e isso fez-me pensar numa coisa. Há artistas que fazem sucesso e há artistas que acabam por fazer parte da memória coletiva de gerações inteiras. E quando o assunto é futebol e música, Shakira joga em casa. Eu sou Beethoven Wanga, até às 13, vamos fazer companhia um ao outro, com música, histórias e a melhor playlist da cidade, aqui na Afri Rádio em 106.1 FM. Quinto, que seja sexta-feira mini.
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2: Aqui fala o Cosmo Jô, a partir do Camama.
1: Cosmo.
2: Eu gostaria de ouvir a música do Justin Bieber com a título da música é Somebody to Love.
1: Somebody to Love.
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1: Vambora, Usher Raymond aqui com Somebody to Love.

0: Ouvíamos Robin Schulz aqui com o Francesco Yetas, aqui nesse banger. 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Olha, essa música parece ter encontrado uma forma de ficar jovem para sempre, porque sempre que ela toca, é impossível não voltar naquela fase em que a música eletrônica começou a ocupar as rádios, as playlists, as praias, os carros e praticamente qualquer lugar aí onde houvesse uma coluna ligada. E sabe o que eu mais gosto nela? É que ela é descomplicada, não procura significados escondido. E às vezes é isso. Robin Schulz, Francesco Yetas, aqui com Sugars, uma daquelas músicas que ainda sabe exatamente como pôr um sorriso numa manhã qualquer. Esta é a Afri Rádio a emitir em 106.1 FM, na box da Zap, canal 512, e em direto de Angola para o Mundo no nosso website www.afriradio.co.au, sempre com as músicas que figuram nos principais tops musicais from all over the world. Obrigado pela boleia, pela carona, você que nos ouve no carro, a caminho de destino. Thanks for the ride. Vamos embora, vamos ouvir mais música.
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3: Olá, eu sou Arão Pires.
0: Arão.
3: Falo a partir do Camama.
0: Boa.
3: Quero ouvir a música do Michael Jackson, Remember the Time.
0: Remember the Time.
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0: 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Vambora. You remember...

0: quinta-feira, 18 de junho de 2026, ouvíamos também Impala aqui com The Less I Know Better. E meu, há coisas que, há músicas que ficam estranhas à primeira, mas depois entram na nossa vida e nunca mais saem. Essa é uma delas para mim. Tem qualquer coisa de fim de tarde, pensamentos a mais e de conversas provavelmente que nunca aconteceram. Também Impala, The Less I Know The Better. É uma daquelas músicas que quando ouvimos não percebemos porque é que tanta gente gosta. É exatamente assim. Esta é a Afri Rádio em 106.1 FM, é a rádio que mais cresce em audiência. 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
2: Há programas que ouvimos e há programas que viajamos. Durante as próximas duas horas, vamos viajar e começar mais uma edição do Fita Cassete. É o espaço da AfriRádio, onde os anos 70 e 80 continuam bem vivos. E olha, não sei qual será a tua memória dessa época. Talvez seja giradiscos, talvez seja cassete, talvez seja o rádio da sala, ou talvez uma história que alguém te contou. Não sei o que é que muitas músicas que vais ouvir hoje aquelas que atravessam décadas, mudam gerações e continuam a ter aquele efeito especial os primeiros segundos que tocam. E de repente, algumas coisas despertam cá dentro. E por isso, já deves ajustar o teu volume e deixar a nostalgia fazer o resto. Está oficialmente aberta mais uma edição musical, mais uma viagem musical para os anos 70 e 80. Isso é o Fita Cassete. Duas horas de clássicos aqui na AfriRádio, a tua playlist favorita. 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
1: Eu sou DJ Yogueta.
0: Yogueta.
1: Quero ouvir o grande clássico de Bad Boys, Blur.
0: Boa.
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Endless Love, Diana Ross, aqui com Lionel Rich. Olha, há duetos que funcionam, há duetos que parecem ter sido feitos destinados um para o outro. E esse é um deles, porque quando estas duas vozes se encontram, não há pressa, não há exagero, é apenas elegância. E talvez seja por isso que essa música continua a ser uma das grandes canções de amor desde sempre. Lionel Rich e Diana Ross é uma música que continua a fazer aquilo que sempre fez, tocar corações. E ainda hoje, nos dias que correm, essa música ainda remete-nos a um tempo fantástico. Memórias fotográficas que congelam o momento e nos remetem lá atrás. E esse é o efeito da música boa. Esta é a Afri Rádio em 106.1 FM, o melhor da música dos anos 70 e 80, aqui na 106.1 FM. Vamos embora, vamos ouvir mais música. Há músicas que entram logo com personalidade e outras pertencem claramente ao segundo grupo, aquelas que contam histórias. E os anos 80 é daqueles que basta um pouco dos segundos para conhecermos logo de que música se trata. Vamos embora, vamos ouvir música. Daddy Hall e Man Hold, Man Hitter.

Há músicas que marcam os anos 80 e há outras que definem os anos 80. Laura Branigan aqui com Self Control é essa uma delas. Está claramente nem todos esses movimentos, porque bastam aqueles primeiros segundos e de repente aparecem luzes neon, as pistas de dança e aquela energia que parecia nunca acabar. É Laura Branigan aqui com essa capacidade rara de fazer a música soar intensa, nem sem perder a elegância. Self Control é um clássico, continua a provocar aqui muita gente e as noites continuam sempre acesas, ouvindo músicas que realmente remetem-nos a um bom tempo da nossa vida. E essa, com certeza, é uma delas. É, exatamente assim. Esta é a Afri Rádio em 106.1 FM. Se só agora nos sintonizou, saiba que este é o Fita Cassete, o programa que te oferece o melhor dos anos 70 e 80. Exatamente assim, o melhor destes dois tempos. Aqui na Afri Rádio, a frequência mais frequentada. Estamos na box da Zap, canal 512, e obrigado pela boleia, você que nos ouve no carro. Não saia daí, vamos fazer uma curta pausa. É um vapt-vupt. I'll be back with more music.

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4: Estamos de volta ao programa das memórias, o programa mais nostálgico da Afri Rádio em 106.1 FM, o Fita Cassete. Aqui ninguém precisa fingir que o passado não foi bom, porque foi mesmo. Eu digo que foi bom e estamos aqui a recordar grandes memórias. 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
2: Daqui fala Clemente dos Santos, a partir do Samila. Desejo ouvir a música dos Jackson 5, I'll Be There. 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
1: Vambora.

Que viagem, que viagem. Sinéad O'Connor aqui com Nothing Compares to You. Olha, há músicas que ouvimos e há músicas que sentimos. Esta sempre me pareceu mais emoção do que propriamente uma canção, porque não precisa de grandes arranjos, não precisa de arranjos ou de exageros. Ela tem apenas uma voz, uma letra, uma honestidade difícil de encontrar. Sinéad O'Connor, uma daquelas interpretações que continuam aqui a arrepiar, mesmo depois de muitos anos terem passado. E este é o Fita Cassete, o programa que te oferece o melhor dos anos 70 e 80. 2 horas de boa música toda a quinta-feira e também aos domingos na 106.1 FM, ou seja, na 106.1 FM. Vamos continuar pela viagem dos anos 70 e 80 e a próxima tem aquele som que só os clássicos sabem ter. Energia, personalidade e um refrão que não demora muito a ficar na cabeça. Rod Stewart a seguir com Baby Jane aqui no Fita Cassete.

Como tudo que é bom, o fita cassete também chega ao fim. Mas que bela viagem fizemos hoje. Passámos por vozes que marcaram gerações, por músicas que sobreviveram ao tempo e por canções que continuam a tocar exatamente no mesmo lugar de sempre, na memória e no coração de quem as viveu. E gosto muito que a última música tenha sido essa, Europe, The Final Countdown, porque o título assenta na perfeição nesse momento. A contagem decrescente chegou ao fim e as luzes desta máquina do tempo começam a apagar-se. E aos poucos regressamos aos 2026 e levamos connosco aquilo que realmente importa, as recordações, as sensações e aquelas músicas que o tempo tentou envelhecer, mas não conseguiu vencer. Europe, The Final Countdown, a fechar mais uma edição do programa mais nostálgico da Afri Rádio, o Fita Cassete. A seguir continuamos juntos porque a melhor playlist da cidade não para por aqui. Temos muito ainda para te oferecer. Amanhã começou, este foi mais uma edição do Fita Cassete aqui na Afri Rádio 106.1 FM. Obrigado pela companhia, obrigado pela sintonia. Não saia daí, vamos fazer uma curta pausa. É um vapti-vupti. Vou tomar um café, já volto com mais músicas. Atenção que vem aí o No Break.

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5: A Free Lover, acabamos de fazer 2 horas a viajar pelos anos 70 e 80. E sabes uma coisa? A nostalgia é um lugar bonito de visitar, mas também é bom voltar ao presente. E é exatamente isso que vamos fazer agora, porque durante a próxima hora não vamos olhar para trás, não vamos abrandar e muito menos carregar no botão de pause. Vamos simplesmente deixar a música acontecer uma atrás da outra, sem interrupções, sem desvios, sem travões. Daquelas músicas que estão a tocar por todo lado, outras que já fazem parte da tua lista há algum tempo e algumas que vais descobrir ao longo do caminho, porque às vezes o melhor da companhia não é só uma conversa, é uma sequência de músicas, e acredita, a próxima hora vem carregada delas. Por isso, onde quer que estejas, não mexas no teu rádio, ajusta o volume, porque a partir de agora, quem assume o controle é a música. Isso é o No Break, 60 minutos de música non-stop, good vibes only, aqui na tua Afri Rádio, a melhor playlist da cidade.
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7: Eu sou a Amélia Quilange.
5: Amélia.
7: Vivo no bairro da Angel Rey, Rua da Paula.
5: Boa.
7: E gostaria de ouvir a música de Ana Joyce, Protagonista.
5: Protagonista.
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5: Vambora, aumenta o volume.

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1: E prontos, uma vez mais a música fez aquilo que sabe fazer melhor. Fez-nos perder noção do tempo, porque o que é bom é... Estávamos aqui há bem pouco tempo a abrir o No Break e de repente já estamos na última música, nessa última música da viagem. E que bela forma de fechar o programa. Roma Lei aqui com Godly. É daqueles artistas que nos últimos anos conseguem encontrar a identidade própria e sem fazer barulho desnecessário, apenas deixando a música falar. E talvez seja por isso que não tem melhor descrição do que esta última música. Menos conversa, mais música, mais ritmo, mais emoção e mais momentos para simplesmente ouvir. No Break estaciona por agora, mas a boa notícia é que a música continua, porque aqui na AFI Rádio não existem despedidas longas, existem apenas um novo capítulo. Eu sou Beethoven Wanga e já a seguir continuamos juntos, com mais histórias, mais músicas e com a melhor playlist da cidade. 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Não saia daí, vamos fazer uma curta pausa. É um vapt-vupt. Vou tomar um café, já volto com mais músicas.

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1: Afri Lovers, estava aqui a pensar numa coisa. Às 7 da manhã falávamos da Shakira e de algumas coisas, de algumas pessoas que conseguem fazer parte da memória coletiva de gerações inteiras. Entretanto, a quinta-feira também já começou a escrever a sua própria história. Alguns de nós já tivemos reuniões, outros já resolveram metade da lista das tarefas e há quem esteja nesse momento a perguntar-se como é que amanhã passou assim tão depressa. E por acaso, eu acho que isso é um bom sinal, porque os dias mais pesados são sempre aqueles que nos arrastam. Os melhores são aqueles que passam sem pedir licença, mas calma, ainda temos muita estrada pela frente, ainda temos muita música por descobrir, outras por reencontrar e histórias por contar. Então, porque uma boa manhã não se mede pelas horas que já passaram, mas mede sim pelas canções que ainda faltam tocar. Então já sabe, fica aí, eu sou Beethoven Wanga, até bem perto das 13 horas, continuamos juntos com a melhor playlist da cidade, aqui na AfriRádio 106.1 FM. 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Vamos embora. Aqui a música nunca para. The music never stop. Tem mais música no prato e seguimos assim com mais uma hora de música com os melhores do momento, aquelas que já conhecemos e aquelas que vamos descobrir. Aumenta o volume e vamos embora.
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2: Daqui fala o Stanislau Moicalia.
1: Stanislau.
2: Partido do município do Sambizanga.
1: Sambila.
2: Peço a música de Avicii.
1: Qual?
2: Com o título I Could Be The One.
1: I Could Be The One.

0: Sensacional, ouvíamos Usher featuring Summer Walker e 21 Savage aqui com Good Good. Gosto da honestidade dessa música, confesso. You know what? Nem todas as histórias acabam com discussões, nem todos os finais acabam com portas a bater. Às vezes duas pessoas conseguem seguir caminhos diferentes e ainda assim continuam a desejar boas coisas uma à outra. E meu, isso talvez seja o mais raro que devia. Usher, Good Good é daquelas músicas que nos lembra que crescer também é saber deixar ir. É, know how to let it go, sem deixar de respeitar aquilo que foi vivido. 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
3: Sou o Luís Miranda.
0: Luís.
3: Fala a partir do Prenda e gostaria de ouvir a música da Ana Carolina.
0: Qual?
3: E seu Jorge.
0: Opa.
3: É isso aí.
0: É isso aí, é isso mesmo.
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0: That's what I'm talking about.

a Free Radio, a melhor playlist da cidade. Ouvíamos You Girl, o francês, aqui com Arash Dilcom, aqui com a música I Adore You. Olha, há músicas que chegam devagar e há músicas que parecem ter sido feitas para o pôr do sol. E esta sempre me deu essa sensação. Estrada aberta, vidros descidos e nenhuma pressa para chegar ao destino. Porque às vezes nem é a letra, nem é o refrão, é simplesmente a vibração, a forma como a música nos faz sentir. E esta faz exatamente isso. You Girl, aqui com I Adore You, uma daquelas músicas que não pede atenção, mas acaba por ficar connosco o resto do dia todo. 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Vamos embora. Let's go, let's rock and roll. Não saia daí. Vamos fazer uma curta pausa. Vou tomar um café. Já volto com mais músicas.

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0: 1212, Mike Check, Mike Check. Beethoven is back na rádio que mais cresce em audiência. 106.1 A Free Lover, o intervalo já ficou para trás. A música volta a assumir o comando. Se acabaste de chegar, welcome ao lugar onde os clássicos vivem com os sucessos do momento, onde a boa música nunca precisa de pedir licença para entrar. Daqui até bem perto das 13 horas, vamos continuar a misturar épocas, vozes, histórias e aquelas músicas que têm o estranho poder de melhorar o humor de qualquer pessoa. Por isso, deixa os problemas no silêncio, no modo silêncio, aumenta um pouco o volume e permite-te um pouco, alguns minutos de boa companhia, porque o próximo bloco já está alinhado com hits do momento, clássicos de sempre e aquela energia que só a música consegue trazer. Good Vibes Only, Beethoven Wanga na voz, Afri Rádio no comando e a melhor playlist da cidade sempre contigo aqui na 106.1 FM. 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
2: Eu sou a Nicole Macedo.
0: Nicole,
2: eu falo a partir da ilha de Luanda.
0: Boa.
2: Gostaria muito que vocês tocassem a música da Taylor Swift.
0: Qual?
2: Com o título We Are Never Ever Getting Back Together, na Afri Rádio, a rádio que mais cresce a audiência.
0: Vambora, Taylor Swift, bisu.

0: Ouvíamos Landrick, Mr. Cuyuyo, aqui com Fila da Goda, uma das músicas que contam... Vamos lá, vamos organizar assim. Há músicas que contam uma história e há músicas que são praticamente uma reação. Essa pertence às duas classes. O Dredd a tentar perceber aqui uma coisa muito simples. Como é que alguém, hein, consegue chamar tanta atenção só por entrar numa sala? Acho que nós já vimos algo assim. Ah, todo mundo já viu algo assim. Aquela pessoa que aparece e de repente metade da conversa desaparece. E nem estou a falar das pessoas tóxicas, atenção. Landrick, Fira da Goda, uma música leve, divertida, que transformou uma expressão muito nova. Nossa, com aquele refrão que fica na cabeça para o resto do dia. 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
2: Daqui fala o Ivan Félix, a partir de Luanda, Viana, Vila de Viana.
0: Boa.
2: Eu gostaria de ouvir a música da banda Wake the Moon.
0: Walk the Moon.
2: Um tema Shut Up and Dance.
0: Shut Up and Dance.
2: Afri Rádio, a rádio que mais cresce em audiência.
0: Vambora, campeão.

0: Ouvíamos Coldplay aqui com Hearts Like Heaven. É, o que eu gosto nessa música é que de triste só tem o título. Só é exatamente o contrário, porque quando começa dá uma vontade de ficar parado. É, nem dá. Pensar nos problemas aqui, sempre com vontade de seguir em frente, de abrir a janela e abrir o volume e deixar o dia acontecer. Talvez seja por isso que eu gosto dessa música fraca dos Coldplay, porque mesmo quando falam de coisas complicadas, há sempre uma luz qualquer escondida pelo caminho. Coldplay aqui com a Hearts Like Heaven é daquelas músicas que conseguem soar leves, mesmo quando carregam mais peso do que parecem. 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Hoje é quinta-feira, quintou, sexta-feira, mina, quinta-feira, fazeste de sexta. Silvia, como é que tu estás?
1: Chihuahua, e tu como é que estás? Senti-me. Chihuahua, ninja, ninja. Boa tarde. Daqui fala Silvia Romero, aka The Green Ninja, filha de Bruce Lee. A sobrinha de Michael Jackson. A prima da Shakira. Que agora tem na Copa do Mundo, né?
0: Shakira, sempre, sempre, quando há campeonato mundial de futebol, ela está lá. Ela reúne consenso. Todo mundo que navega ou levita no mundo da bola está sempre associado à música da Shakira.
1: Yeah.
0: Pronta para hoje?
1: Pronta. Preparada. Ninja e Ninja, às 15 horas. Teremos uma viagem fantástica diretamente dos anos 90 e 2000. Já sabes, todos os dias uma viagem marcada com o baú da Afri Rádio. E às 17 horas o nosso Mix FM. Hoje com o DJ Ricardo Alves and the Mix, para agitar os speakers e sound systems. E às 18 horas, quem? Jorge Sky, o último Jedi. Então, uma maravilha musical aqui na 106, porque são 24 horas de músicas, assim, incríveis. Boa vibe, descontração, leveza e postura.
0: Exatamente assim. 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
1: 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Imagina, no conforto da tua casa, depois de um bom fons, e ouvir boas músicas na melhor sintonia. Isso assim é que é vida, né, Mambi?
0: Assim mesmo. Uhum. Agora a pergunta é, fons, será que o fons é fons por ser de bombô ou é pirão por ser de fumo amarelo?
1: Eu acho que o fungo é o resultado final. A combinação perfeita entre os deuses da água e da fuba. Quando mistura. Ai, que delícia! Eu nunca mais comi fungos.
0: Eu também não sei fazer, mas pronto.
1: Quero um bom fungo com molho de tomate.
0: E
1: carne
0: já que. Estamos a falar em comida. Vou compensar uma coisa. Há restaurantes onde vamos só para comer, mas também há restaurantes onde vamos. Acabamos por ficar mais tempo daquilo que era o planeado. Mamma minha faz isso e faz isso muito bem. Entrei para almoçar, dei por mim, saí sem pressa daí. Acabei saindo muito mais tarde. É, porque quando a comida é boa, esquece.
1: Olha, quando vou para lá, não consigo comer só um prato.
0: Ah, é?
1: Como também a tigela.
0: Sacanagem.
1: Mentira. Tipo, eu gosto muito da lasanha de lá, é muito fixe. A lasanha, o calzone, bem recheado, cheio de carne, cheio de queijo. Que delícia.
0: Boa. Yeah. Para além de boa comida, é também um lugar excelente para conversar e fazer negócios. E o tempo passa muito mais lento.
1: E agora os jogos, né?
0: Exato. Tem o campeonato de futebol. Exatamente assim. 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

0: e segura o coração, porque a tarde vai pegar fogo. Boas músicas aqui na melhor estação. Não tem como não ficar assim com o coração parado. O coração vai bombar hoje. Se está fraco, vai ficar mais forte. Se está forte, vai ficar super forte como super-homem. E a super ninja.
1: Olha. Boa, boa, boa. Yeah. A Free Lover, chegamos ao fim de mais uma manhã juntos. Olhando para trás, até parece que vivemos vários programas num só. Começámos de manhã a viajar pelas memórias no fita cassete, entre clássicos e clássicos, anos 70 e 80, músicas que resistiram ao tempo e continuam a tocar exatamente onde quer que nós estejamos. E a nossa memória, depois, aceleramos o ritmo com o No Break, uma hora inteira de músicas sem travão. É, apenas boa música a fazer aquilo que sabe fazer melhor, acompanhar-nos. Pelo meio, houve aí umas histórias, curiosidades, descobertas e muitas canções a dar aqui à banda sonora nesta quinta-feira. Mas calma, porque a boa notícia é que ainda tem muita coisa. Estamos longe de terminar. Vem aí a Silvia Romero, ela que traz a sua energia característica. E como também disse, logo tem mais, tem baú, tem Mix FM, tem muito mais. Então mantente a nossa companhia, não saia daí. É 24 sobre 24 no nosso website e na box da Zap, 7 dias por semana. Quanto a mim, volto amanhã pontualmente às 7 da matina. Até lá. Boas músicas. Agora o show é com ela, Grim Ninja, filha do Bruce Lee, a sobrinha do Michael Jackson, prima da Shakira.

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on, vamos dançar, vamos cantar. Yeah, yeah, yeah. 106.1. Boa tarde, meu ninja, minha ninja. Bona pemedi, buenas tardes, good afternoon, ninja e ninja. Daqui fala a Silvia Romero, a.k.a. The Green Ninja, a filha de Bruce Lee, a sobrinha de Michael Jackson, a prima da Shakira, preparada, super pronta para animar a minha, a tua, nossa tarde incrível de quinta-feira, a.k.a. sexta-feira mini. Oh, que maravilha! Hoje vai pegar fogo. Hoje será surra de música, uma melhor que a outra, uma sensação diferente, mas todas as sensações, todas boas, sim. Tu és bom, eu sou boa, somos bons. E essa rádio é muito boa. E para meter mais lenha na fogueira, vamos começar com um pedido musical, a tua voz na nossa programação. Então, ninja e ninja, se não sabes como fazer o pedido musical perfeito, é só enviares um áudio para o nosso WhatsApp, dizendo o teu nome, o teu bairro e a música

0: que gostarias de ouvir aqui. E no final, LG Life is Good. Ah, pois é, para 942-197-106-942-197. Para, Beethoven, sai daqui. 106, bora. Uou!
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0: Ow, I feel good. Ta-na-na-na-na-na-na. Ih, chuta teu pedido. Na-na-na-na-na. Bora, bora, canta com a ninja. Que alegria.
2: Aqui fala o Cosmo Jô, a partir do Camama.
0: Olá, Cosmos.
2: Eu gostaria de ouvir a música do Justin Bieber com Usher. O título da música é Somebody to Love.
0: É a música
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0: do meu
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0: tempo.
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0: Cosmos sabe.

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Martins, acabamos de curtir o grande hit de Alex Galdino e Crystal Waters aqui na 106.1 FM. Este grande hit foi lançado em 2007 pelo DJ, produtor italiano, Alex Galdino. Eu lembro naquela altura. Ninguém me parava. Brincadeira, era apenas uma criança ou não. Ninja e Ninja, essa música fala sobre, estás a ver quando estás cansado da rotina, toda hora a mesma coisa, toda hora a mesma coisa. Olhas para aqui, a parede é azul. Olhas para ali, é amarelo. Olhas para ali, é rosa. Mas queres algo diferente e te apetece largar tudo e viver uma vida assim louca. Olha, vou viajar para um destino desconhecido onde a música não para, tal como a Free Ride. Então, Ninja Ninja, estás na sintonia certa que te faz viajar sem sair do planeta Terra, né? Quer dizer, fisicamente, porque mentalmente nós vamos para todos os cantos do universo, porque cada música é uma sensação diferente, cada música é um destino diferente e cada música bate num coração diferente. Mas todos os corações unidos aqui. Uou! Agora!

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1: Porque uma ninja une, ninguém separa. Então, ninja, ninja, traga para cá a tua voz que eu irei transformar o teu pedido em realidade. O teu sonho em realidade. Oh, oi, sou má.
2: Onde é que fala o meu Sartor?
1: Oi.
2: Fala a partir do Rocha Pinto.
1: Ah, vizinho.
2: Gostaria de ouvir a música do Victor Thompson.
1: Aham.
2: Com o título This Here Blessing. 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
1: Grande som.

Ai, eu é uma ninja, minha ninja. Acabamos de curtir o grande hit A Doce, de Edgar Domingos, aqui na 106.1 FM, lançado em 2020, no tempo do Covid. Essa música, senta que eu vou-te contar. Edgar Domingos estava aqui a conversar comigo e disse assim: olha, ninja, eu vou escrever uma música sobre uma indivídua que ela só me promete, mas ela não deixa fazer acontecer. Quer dizer, ela diz: vamos ouvir a Free Radio, vamos fazer o pedido musical, mas na hora do vamos gravar, ela não grava. O áudio é complicado. Ninja, ninja, é hora do almoço, é hora de encher o bucho. 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Cheira-me a pepperoni, salame. Meu camba e minha camba, não sai daí que eu volto já com mais músicas para curtirmos e vibrarmos aqui na 106.1 FM. Go, go! Let's go, let's go! Ah, Destination 106.1.

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7: We are back, meu ninja, minha ninja, mais fortes e mais potentes na melhor, sim.

0: seja, que delícia, que maravilha ouvir a tua voz. Já estava aqui a ouvir os pedidos musicais que daqui a pouco vão passar. Ai! São simplesmente fantásticos. Muito obrigada pelo carinho, pela grande audiência, né? Manda, teu Iban, vou-te abençoar com qualquer coisa. Aqui é brincadeira, não manda o Iban. Mas manda o pedido musical que nós iremos tocar aqui com muita energia, muito amor e muito carinho, muito agradecimento. Que fixe, né? Então eu vou chutar agora o meu Hadouken e vais ouvir a tua voz, vais ouvir a tua emoção, a tua sensação na nossa grande estação. 3, 2, 1. Ui, ui, ui.
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0: 942-197-106. Capricha no pedido e deixa o resto com a Ninja.
3: Aqui fala Yuri Wata.
0: Oi.
3: Quero ouvir a música São Paulo, Alexis Jordan.
0: Qual?
3: Go to Love. Da Afri Rádio, a rádio que mais cresce em audiência.
0: Valeu, Yuri.

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0: Ninja, acabamos de curtir o grande hit Relax, Take It Easy, aqui na 106.1 FM. Essa música foi lançada em 2006 e faz parte do grande álbum de Mika, Life in Cartoon Motion, que é o primeiro álbum dele, sabias? É, o Mika é antigo, eu gosto tanto das músicas dele. Ele é um verdadeiro artista. Mas agora eu vou-te falar a verdadeira inspiração sobre esta música. Sabias que ele é britânico, né? Então, em 2006, Londres estava assim com um bafafá todo, um clima de tensão, todo mundo aí alarmante. Então ele disse, ok, eu não quero viver assim. Eu vou criar um mantra de descontração, tal como se eu tivesse a co-criar a Freeride. Então, foi isso que ele fez, deu certo, bombou e bomba até os dias de hoje, um dos melhores hits musicais da carreira dele, para mim, né? Então é isso, Ninja Ninja, relax, take it easy, esquece as malambas da vida e vamos viver a vida com alegria, com sabor do mar, com sabor assim do vento a esvoaçar na nossa cara, na nossa peruca.
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0: Relax, chuta o pedido. Aqui com a tua amiga Green Ninja. Relax, woo! Let's go, let's get it. Hoje é quinta-feira, go, go.
2: Daqui fala-vos Alcino de Jesus.
0: Oi!
2: Encontro-me no Talatona.
0: Vizinha.
2: E gostaria que tocassem a música Cobita.
0: Aham.
2: Comigo.
0: Uau!
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0: Acabamos de curtir a Nelly e I'm Like a Bird aqui no 106.1 FM com a nossa diva musical Nelly Furtado. Ninja. Sim, senhora. Mas sabes porquê? Porque só isso é só uma introdução, é só um cheirinho. Estás a ver? Só o prato de entrada. Porque vem aí o baú da Free Radio com os melhores hits musicais dos anos 90 e 2000. Então não vais querer perder esta viagem inesquecível, inexplicável e inalcançável do baú da Free Radio. Inalcançável não, porque todo mundo vai ouvir, né? É claro. Então, Ninja, ai, eu estou tão ansiosa. Então, até já. Porque o baú vem aí, vem com tudo. Energia, positividade, bons hits e uma sensação de nostalgia fantástica. Bora! E não sai daí porque a pausa é curtinha, tal como a minha paciência, e já estaremos de volta com o voo da Free Radio.
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2: Oh yeah! Ninja e Ninja, chegou o Baú da Afri Rádio com os melhores hits musicais dos anos 90 e 2000. A viagem das viagens da tua vida, da tua semana, da tua essência aqui na 106.1. Ah, que maravilha! Melhor programa que esse não existe. É, o Baú, de facto, é um programa feito e abençoado pelos deuses da música. Estamos a falar de Kelly, estamos a falar de Nelly, Michael Jackson, estamos a falar de Whitney Houston. Oh, grandes hits, grandes bangas, grandes cantores, grandes sensações, grandes hits que mexeram com as pistas de dança naquela altura. Estou a falar naquela altura porque já se passaram mais de 30 anos. Atenção, atenção. Anos 90 e 2000. Eita, a viagem das viagens vai começar. Então aperta o cinto de segurança, Ninja e Ninja, porque vai ser brutal. Vai ser clássica, vai ser saborosa. Tu vais amar. Principalmente com a Green Ninja no comando. Uhum, não tem como não cuidar. Lembrando que podes escolher a música que queres ouvir aqui só enviares um áudio para o nosso WhatsApp. Então aponta 942-197-106-942-197-106. E tu podes acompanhar a nossa programação em qualquer parte do universo através do nosso website www.afriradio.co.au ou então através da Zap, canal 512. E que comece o baú! Go, go, baú!
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1: Não precisas afinar de engenharia, se é tu mesmo, se é autêntico e chuta teu pedido musical e deixa o resto comigo, a tua ninja.
2: Eu sou o Elias Candeeiro.
1: Oi.
2: Sambizang é a banda.
1: Vizinho.
2: E eu gostava de ouvir a música do Tupac Shakur com o título Dear Mama.
1: Ei.
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1: Manda o Iban.

Yeah, Ninja e Ninja, The Real Slim Shady, a Kid Eminem, a encerrar a nossa edição de hoje, quinta-feira, na 106.1 FM, a rádio que mais cresce em audiência, com certeza. E outra coisa, para mim essa é uma das melhores músicas do nosso grande Eminem, isso mesmo, e também uma das músicas mais marcantes da década de 2000, né? Do segundo milénio, né? Que é os anos 2000. Essa música faz parte do grande álbum de Marshall Mathers, né? Oh yeah. Então, Ninja Ninja, imagina, eu tenho uma dúvida, será que Eminem é um vilão ou um herói da indústria musical? Porque essa música que ele expõe alguns podres de coisas que andam a acontecer ali e faz críticas bem sarcásticas de Britney Spears, Christina Aguilera e Will Smith, entre outros. Será que ele é um vilão? Será que é um herói? Eu não sei. Ninja Ninja, siga agora a nossa rede social do Facebook, Instagram e dê a tua opinião. Vamos lá saber. Ou então no nosso WhatsApp, que é o 942-197-106, 942-197-106. E agora o Bo diz bye-bye. Sim, Ninja Ninja. O baú volta amanhã, mas hoje às 22 horas irá tocar a reposição da edição de hoje. Então, se chegaste tarde, se perdeste algum hit, podes reviver esta hora clássica aqui na 106.fm. O baú volta amanhã às 15 horas, mas não sai daí porque a música não acaba. Aqui a 106.fm sempre a dar carga, tal como Big Nell. E não te esqueças nunca, o conselho da Ninja. Eu canto bué, tu cantas bué e essa rádio toca bué. Então, até já, eu volto já com o Top Hits.

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1: Acabou, meu ninja, minha ninja. Eu já estou de volta com mais música, mais energia, na melhor sintonia para rebentar a tua, a minha, nossa tarde com tudo. Energia aqui não falta. Temos aqui um reator nuclear, temos aqui uma energia renovável de boas músicas, músicas que não param, uma melhor que a outra, uma sensação diferente, mas todas elas super boas. Ai, estás conectada à sintonia perfeita. Mas aqui não é só música. 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E agora, que continua a festa na melhor frequência. Oh.

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1: E eu invoco agora, pelo poder da música, mais um pedido musical de um ninja ou de uma ninja, que comece a festa agora. Uou!
2: Eu sou a Daniela, falo a partir do Lubango.
1: Vizinha.
2: Peço a música de Rihanna com o título Where Have You Been? 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
1: Ai, que

Que bom, meninos, meninos, minha babinha, baby, aqui de Nelson Freitas e Maíra Andrade, aqui na 106.fm, a dizer, Rui Ninja, é hora de tirar o pé. Sim, sim, sim, missão dada, missão cumprida. Ninja, ninja, vou bazar, vou tirar o pé, vou dar titara, mas continuem ligados para curtirem o fantástico Ultra Mega Mix FM, hoje com o nosso fantástico DJ, Ricardo Alves in the Mix, para agitar os speakers e sound systems. E não te esqueças, depois do Mix FM, tens um encontro marcado com Jorge Sky, o último Jedi, ele que será teu companheiro de regresso a casa, e é claro que vai colher bastante. E às 22 horas a reposição do baú da Free Rádio, com os melhores hits daquele tempo, não tão longe e não tão perto. Sim, anos 90 e 2000. Ninja Ninja, siga a nossa a Free Rádio Fantástica no Facebook e Instagram. Pesquise por a Free Rádio 106.fm e bora aquecer a cena e bora pesquisar por Green Ninja 77, que lá festa também. Claro que continua. E Ninja Ninja, tal como diz o meu ex-vizinho Arnold Schwarzenegger, I'll be back. Hasta la mañana, babies. Woo! Silvia Romero in the house, fora da house, bye bye, beijinhos, boas músicas e house music, keep on rockin'. Woo!

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Quinta-feira, boa tarde, januário, e agitar os vossos Sound Systems, mais uma edição do Mix FM. A quinta-feira é assim, o ritmo é Afro House e hoje as misturas serão minhas, eu sou o Ricardo Alves. Começamos esta edição com 123 BPMs ao sabor dos menus Pitar da KPFC. Abrir o tema All Fire de DJ Jael, que lançou recentemente o single pela Mo Black Records. Fiquem por aí bem ligadinhos até às 18 nesta combinação perfeita entre o Mix FM e a Free Ride.

No ar e agitar os vossos sound systems, mais uma edição do Mix FM. A quinta-feira é assim, o ritmo é Afro House e hoje as misturas estão a ser minhas. Eu sou o Ricardo Alves. Estamos a ouvir o tema Zizua do Westville e Decomposed. Fiquem por aí até às 18 nesta combinação perfeita entre o Mix FM e Afri Rádio para muito mais.

reta final de mais uma edição do Mix FM, o seu clube DJ, aqui com o tema Que Linda, do DJ angolano Abias. Eu sou o Ricardo Alves, estive a falar e a misturar para vocês. Obrigado a todos pela audiência. Eu saio daqui e vou direto sentir o sabor dos novos menus Pitar da KFC.

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2: Hello there, ladies and gentlemen from a galaxy far, far away. Mr. Jorge Sky, o último Jedi da melhor rádio, Afri Rádio 100.

0: dia de boa música, dia de diversão, dia de happiness. E por falar em felicidade, sabias que a música Happy do Pharrell Williams foi a mais ouvida do mundo em 2013, hein? E o mais engraçado é que a música é tão feliz que pode curar a tristeza, ou pelo menos pode fazer você dançar. É isso mesmo, campeão. Então, lembra-te que podes pedir a tua música favorita, quem sabe é Happy, né? Do Pharrell Williams. É que eu quero muito ouvir esta música, mas a pedido de um dos ouvintes. Então não maiem, hein? Façam os vossos pedidos enviando um áudio para o nosso WhatsApp 942-197-106. 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Agora, sem mais delongas, meus amigos, vamos-nos de música. Let's go! Com a melhor vibe para começar a nossa quinta-feira em grande estilo. Vamos curtir mais um pedido musical.
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0: É isso mesmo, campeão. Estamos à espera do teu pedido musical. E não te esqueças daquele slogan bonitinho. 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
3: Aqui falam da Dilson Tio Daddy.
4: Let's go.
3: A partir da Sapo 2, que dediquei-me. E gostaria de ouvir a música do Ed Sheeran, feito com Justin Bieber. I don't care. LG, life is good.

0: Acabámos de ouvir esta música fantástica, Maneskin, I'm begging, begging you. A melhor música na melhor rádio. É isso que quer dizer esta música, né? Brincadeiras à parte. Agora eu tenho uma mensagem especial para o pessoal que está a caminho de casa, hein? Vocês que estão no trânsito, vão tranquilos, hein? E não desgrudem dos vossos rádios. Estamos aqui para tornar o vosso destino, ou melhor, o vosso trânsito mais agradável, hein? E se quiserem saber mais sobre as músicas que estamos a tocar, visitem o nosso website, apriradio.co.ao. Aliás, para uma interação mais ativa, sigam-nos nas redes sociais, Instagram e Facebook, apriradio106.1fm. É o mesmo nome nas duas redes sociais, que assim é mais simples para os melhores ouvintes do mundo. Agora, sem mais delongas, como vocês mandam, vamos curtir mais um pedido musical. Let's go, fellas!
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0: Pede a tua música, pa, pa, pa, pa, pa, pa. Manda para o nosso WhatsApp, pa, pa, pa, pa. Aquele áudio. Manda já o teu áudio para o nosso WhatsApp, estamos à espera.
2: Sou o André de Bondo, falo a partir de Viana.
0: Boa.
2: Gostaria de ouvir a música do Crazy David com o título I'm Walking Away.
0: Yes.
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0: Tu sabes.

0: ficado connosco até agora. Esperamos que estejam a gostar da nossa programação, hein? O que é que vocês estão a achar? Hein? Queremos saber o que é que vocês estão a achar do Top Hits de quinta-feira. Deixem-nos saber através das nossas redes sociais, claro, porque nós queremos interagir com vocês no Instagram e no Facebook, à Free Rádio 106.1 FM. E o nosso WhatsApp é o 942-197-106. Lembrando que no nosso WhatsApp nós esperamos aquele áudio bonitinho, tu a dizeres o teu nome, de onde nos falas e qual é a música que queres ouvir aqui na Free Rádio 106.1 FM, a rádio que mais cresce em audiência. E agora, meu amigo, um pouquinho sobre esta música que acabamos de ouvir, Luther, de Kendrick Lamar e SZA. Yes, sir! Esta música foi lançada em 29 de novembro de 2024, hein? O terceiro single do álbum GNX. E esta música está a fazer história! Bem, meu amigão, a pausa é curta e o teu Jedi já volta com o melhor da música na melhor rádio. Oh yeah, oh yeah! Come on!
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5: Chegou aquela hora pela qual toda a gente esperava. É a hora de quê? Do No Break! Desculpem, eu empolguei-me um pouquinho e alonguei demais. Normalmente eu alongo assim no finalzinho de semana, que são 2 horas de música, mas hoje vocês têm que entender que o vosso Jedi está muito bem disposto. Vamos curtir o No Break, 1 hora de música sem parar aqui na tua estação de rádio favorita, e tem mais. Nós começamos com aquela música que tu gostas, então manda já o teu áudio para o nosso WhatsApp 942-197-106. Este é o melhor WhatsApp do mundo. Tu pedes e nós tocamos. Então não vai, envia o teu pedido musical. Diz o teu nome, de onde nos falas e qual é a música que queres ouvir. 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
1: Bem, meu amigão, e terminamos em grande estilo o No Break com esta música fantástica de Imagine Dragons. Nice to meet you. Eu gosto mais desta música. Imagina que conheceste alguém, conheceste alguém e estás super fine ao lado desta pessoa a dançar, a curtir uma boa vibe de quinta-feira. Se a música estiver a tocar na melhor rádio, melhor ainda. É coisa boa do princípio ao fim. Boa vibe na melhor rádio. E é com ela que nós terminamos o No Break. Não te esqueças, não desgrudes do teu rádio, porque a melhor música volta já já. O teu Jedi não está a ir embora. Ainda temos muito tempo.

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2: Hello there! O Homem-Aranha está no pedaço. Vou lançar a minha teia musical. Espero que grudes nela, meu amigão. Gostaste dessa, hein? O amigo da vizinhança aqui a fazer das suas. Bem-vindos de volta ao Top Hits. Esta é a nossa segunda etapa de música e diversão. Estamos na metade do caminho, então a coisa vai ficar mais quente, hein? Durante a próxima hora vamos tocar as melhores músicas, desde os hits atuais até aqueles clássicos que eu sei que tu adoras, meu amigão. E tu podes participar enviando o teu áudio para o nosso WhatsApp 942-197-106. Manda já o teu áudio, não percas mais tempo, porque quem perde

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1: Faz um pedido e vamos todos dançar. Manda o teu áudio para o nosso WhatsApp, que aqui o teu Jedi está à espera e super ansioso para tocar a tua música.
2: Olá, Free Rádio, daqui a Carmen, fala a partir da Vila Flor.
1: Ué.
2: Gostaria de pedir a música da Força Suprema, Deixa o Clima Rolar. 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
1: Vamos de música, na melhor.

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1: Acabamos de ouvir Benson Boone na música Beautiful Things, uma música boa demais aqui na tua Afri Rádio 106.1 FM. Esta música é bem, mas bem bonita. É isso aí. E Benson Boone é um jovem cantor e compositor americano que está a fazer barulho no mundo da música, sem sombra de dúvidas. Uma voz única e emotiva, e ele está a conquistar corações em todo o mundo. Já conquistou os afriradianos com certeza. Vamos continuar a curtir o melhor da música. Agora é hora de mais um pedido musical. Se tu ainda não fizeste o teu, aproveita e envia já o teu áudio para o nosso WhatsApp. Let's go, my friend!
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1: Bora lá, meu amigão, pede o teu hit no nosso WhatsApp. Manda o teu áudio que aqui o teu jornal está à espera. Super ansioso para tocar o teu som.
2: Olá, Ferrari, fala para vocês o Ernesto. E gostaria de ouvir a música de Chainsmokers e Coldplay, ou Something Just Like This, na Afri Rádio 106.1, a rádio que mais cresce em audiência.
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2: Bem, meu amigão, acabamos de ouvir mais um grande hit. What Goes Around Comes Around, Justin Timberlake, com assinatura na produção de Timbaland. Sem sombra de dúvidas, um dos maiores produtores da história. Este é aquele homem que Deus escolheu assim e disse: olha, você vai só produzir, hein? E vai para a terra. E aí ele veio e cumpriu a sua missão. É muita qualidade. Estou a falar de Miss Elliot, Justin Timberlake, Nelly Furtado. Ele produziu muitos hits. E claro, não podia deixar de tocar aqui na melhor rádio de sempre, a Free Rádio 106.1 FM. Continua aí do outro lado, já sabes que aqui a música nunca para e nós continuamos a tocar a melhor música para os melhores ouvintes do mundo. 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

atenção, que é a nossa última hora de Top Hits, hein? Juntinhos, claro, ainda tem muito mais música pela frente. Então, bem-vindos a esta última hora, que agora nós vamos ao rubro! Vamos fechar em grande, com a boa vibe daqui da melhor rádio. Então, não te

0: daquele slogan bonitinho. 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
3: Daqui vos fala o vosso boy António Queçongo, a partir do Golfo 2. Olha, eu gostaria de ouvir a música de Chris Brown com a participação de Busta Rhymes e Lil Wayne, intitulada Look at Me Now. 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
0: Tu sabes das coisas, vamos de música boa. 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

acabámos de ouvir Imagine Dragons, Believer, aqui na tua Abre Rádio 106.1 FM. E tu, meu amigão, tu és um Believer, sim ou não? Conta-nos no nosso WhatsApp 942-197-106. E esta é de Imagine Dragons, Dan Reynolds, nesta voz poderosa. Este grupo alternativo foi criado em Las Vegas, conhecido por suas músicas cativantes e performances totalmente energéticas. Imagine Dragons, aqui na tua Afri Rádio 106.1 FM. Já dispensam apresentações, né? Dispensam apresentações sem sombra de dúvida. Vamos continuar a festa, agora é hora de curtirmos mais.

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1: Bora lá, campeão, este é o nosso WhatsApp e está on para os melhores ouvintes do mundo. Então, do que é que estás à espera? Envia o teu áudio que o teu Jedi está ansioso.
2: Daqui fala o Nelson de Mileto, falo a partir da via pública. Gostaria de ouvir a música do Akon com o título Freedom. 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
3: Fala comigo, filósofo.
1: É isso aí, pediu, tá pedida, não podes despedir. Vamos de música. Freedom, let's be free. On Afri Radio 106.1 FM.

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1: Minha família é hit. Sem sombra de dúvidas, é um grande hit. Oh Malay! Holy Ghost, aqui na tua Afri Rádio, para encerrar em grande com o nosso Top Hits. Muito obrigado por terem ficado connosco até ao fim. Thank you so much. Esperamos que tenham se divertido bastante, tanto quanto eu. Hein? Eu diverti-me imenso. Muito obrigado pela companhia. Obrigado por ouvir a Afri Rádio 106.1 FM, a rádio que mais cresce em audiência. Mas atenção, melhores ouvintes do mundo, vem aí o baú da Afri Rádio. Então é aquele clima nostálgico das músicas dos anos 90 e 2000 já a seguir. E amanhã nós estaremos de volta com mais música, mais diversão.

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